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você precisa se preparar. A bênção do grande Deus Todo-Poderoso virá sobre a tua vida. Mas muitos não vão entender que a bênção veio simplesmente porque Ele te ama. Simplesmente porque.

0: Deus abençoe você, meu amigo e irmão Lázaro. Porque te amo.
1: Oh Lord, eu te amo tanto.
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às vezes vacilando, mas sempre acreditando no teu perdão, no teu amor, na tua misericórdia. 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

Queremos clamar ao Senhor pela nossa geração. Senhor, vem derramar o teu amor sobre nós. Vem derramar sobre esta geração, sobre os teus filhinhos, sobre nossos filhos, por essa geração. Pai, vem reacender os teus sonhos, os sonhos do Senhor sobre esta geração. Senhor, o amor vem derramar. Eu te peço, Senhor, que as nossas diferenças, Senhor, sejam canceladas em nome de Jesus. Pedimos, Senhor, que o teu amor venha se espalhar em nossas vidas. Senhor, e pelo teu amor nós possamos impor as mãos nos doentes e serem curados. Senhor, e pelo teu amor possamos pregar a palavra da cruz, a palavra que é verdadeira, a palavra que é fiel.

fosse glorificado, para que o teu nome fosse pregado, Senhor. E eles só conseguiram isso por causa do teu amor, por causa da tua unção, Senhor, por causa do teu Espírito Santo, o teu Espírito de amor, que foram batizados,

Que o teu amor é que move, Senhor. Foi por causa do teu amor, Senhor, que nós estamos aqui. Foi por causa do teu amor que Jesus veio. Foi por causa do teu amor, Senhor.

sobre cada um de nós, sobre cada um de nós, porque esse amor vai gerar mudança. Por isso, dá, Senhor, essas experiências, Senhor, profundas, ó Deus, sobre os teus filhinhos nesta geração, porque sabemos que o teu coração, Senhor, clama.

daqueles que ainda não te conhecem. Por isso, usa essa geração, Senhor. Usa, Senhor, os teus filhinhos e as tuas filhinhas. Esses teus filhinhos que o Senhor tem chamado. Que o Senhor tem chamado para esta geração. Que o Senhor tem ministrado. Que o Senhor tem levantado. E o Senhor sonha. E o Senhor sonha com seus filhinhos. O Senhor sonha com seus filhinhos, filhinhos. Eis que vos digo, não tenham medo. Não tenha medo daquilo que o Senhor quer fazer através da vida de vocês nesses dias, nesta geração. O Senhor vai fazer coisas grandes que vocês não conhecem, porque a palavra do Senhor assim declara. Porque o amor do Senhor é sobre vós. Porque o Senhor tem falado, porque sois fortes, jovem, vocês sois fortes. E o Senhor tem falado nesses dias sobre vocês, sobre os meus filhinhos, sobre suas filhinhas. E que o Senhor quer derramar, o Senhor quer derramar o batismo de amor. Que todo complexo da inferioridade, o Senhor quer fazer quebrar todas as barreiras, toda a timidez. Porque o Senhor é que faz tudo que está no seu coração. E Pai, eu te peço que essa geração se disponha, Senhor, e que teu nome seja glorificado. Vem batizar, Senhor, com teu amor, essa geração, os teus filhinhos e as tuas filhinhas, nesta noite, Senhor, e nesses tempos, em nome de Jesus.

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certo nessa noite. Você é um agente de milagres. Vocês são agentes de milagres. Agora fala para quem está do seu lado assim, ó. Nós somos agentes de milagres.

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3: Há um lugar que eu gosto de estar. Vem comigo para esse lugar.

Essa música foi escrita para o apóstolo Estevão Hernandes. Pai, Clóvis.

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tudo acalma, tudo suaviza. O amor é como um rio manso, oferece carinho e oferece descanso. O amor, na verdade, é uma dádiva de Deus. E eu descobri que a felicidade é o amor que existe.

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Rei dos Reis, o Senhor dos Senhores. Aquele que disse: haja luz. É o mesmo que disse: está consumado. E é o mesmo que dirá: vinde benditos de meu

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0: Ik heb van zo'n praten voor deze zijn. Halleluja. Halleluja. Halleluja. Eu tô sentindo Deus aqui.
1: Sinta o amor de Deus te abraçando nessa noite, dizendo que você é filho, que você pode se assentar à mesa. Você é filho, você é comprado, você foi lavado no sangue do Cordeiro.
0: Quantos podem levantar a mão e glorificar ao Senhor? Você pode glorificar ao Senhor, você pode glorificar ao Senhor, você pode glorificar ao Senhor. Dê uma glória a Deus aí. Uau, meu Deus, glória a Deus. Glória a Deus, aleluia.
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0: tudo para o seu louvor, Senhor.
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sabe, na palavra, Abraão entregou ao Senhor aquilo que era mais precioso para ele, que era o filho da promessa, Isaac. E o Senhor falou muito comigo nessa palavra. E eu senti que o Senhor estava pedindo algo de mim. Não passou muito tempo, o meu filho caçula veio adoecer. E ele ficou quase um mês no hospital, cujo uma das enfermidades era problema na vesícula, um menino de um aninho.

0: te esperando.
1: Ainda há tempo de dizer eu te amo, de pedir perdão, de estender a mão e de reconhecer que às vezes voltar atrás é seguir em frente. Já dizia o poeta que só o amor constrói pontes indestrutíveis. Indestrutíveis.

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2: Deixa o Senhor acalmar essa tempestade aí dentro, querido. Vamos continuar a

notícias é dado para você, meu amado. Gostaria que você cantasse aí da sua casa conosco mais uma vez. Se o mar me submergir, a tua mão vai me trazer à tona para respirar. O mar submergir não é uma certeza, é uma possibilidade. Pode ser que isso aconteça ou não. Mas a mão do Senhor te trazer à tona para respirar não é uma possibilidade, é uma certeza, querido. É uma certeza, a mão dele vai te trazer à tona para respirar em qualquer situação que você esteja. Mas deixa eu dizer algo, pense comigo aqui, querido. Quando Pedro começa a afundar, ele grita pelo nome de Jesus. Geralmente a gente grita por alguém que está longe. E aí, para essa pessoa nos ouvir, a gente grita o nome dele: ô, fulano de tal. O texto fala que quando Pedro começa a afundar, ele grita pelo nome de Jesus. Porque às vezes é assim, querido, diante da tempestade e o medo que tenta se instalar no nosso coração, às vezes parece que ele está longe, às vezes parece que Jesus está distante, às vezes parece que não vai dar tempo dele nos socorrer, dele nos ajudar. Mas ouça, o texto diz que quando Pedro grita pelo nome de Jesus, Jesus não vai andando na direção de Pedro. O texto diz, e Jesus estendendo a sua mão, segura a mão de Pedro. Para Pedro parecer que estava longe, querido. Mas eu e você nunca estaremos longe o suficiente das mãos do Senhor, querido. Ele nunca estará longe de mim, de você. A gente vai estar sempre ao alcance da mão do Senhor. Eu não sei como está sendo para você passar esses dias de quarentena, de pandemia, de doença. E talvez dentro da sua casa, talvez de pessoas que você conhece. Talvez você conheça pessoas que até infelizmente já morreram, já faleceram, estão no hospital. E você está com medo disso tudo, não sabe o que fazer, nem sabe para onde ir. E parece que no meio disso tudo Deus está longe. Mas eu quero te dizer, Deus está aí agora com você dentro da sua casa. Deus está com você, talvez até dentro desse hospital aí, se você está no hospital.

Ora, e você que está deitado nessa cama, nesse leito, eu declaro: a mão do Senhor está te tocando agora. Você não está longe da mão dele, e ele vai te trazer à tona para respirar, em nome de Jesus. Em nome de Jesus, declara essa palavra e você vai chegar do outro lado. Amém. Cante comigo esse refrão dessa canção.

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povo tinha dito: venham ver o lugar onde pressa, e digam aos discípulos dele: ele ressuscitou dentre os mortos.

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0: Eu não troco a tua presença por momento.
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0: Vocês estão preparados para celebrar o Senhor?
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teu irmão, diga. Dê um abraço nele, diga. Dê um abraço nele, dê um abraço nele, diga. Deus vai fazer. Deus vai fazer. Abraça aí, abraça forte.

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ele se fez maldito por nós. Veio a esse mundo como carne, e o castigo que nos traz a paz estava sobre ele. Pelas suas pisaduras nós fomos sarados. Pelas pisaduras de Jesus Cristo nós fomos sarados. Quantos aqui amam a cruz? Quantos amam a cruz? Quantos amam o dono da cruz? Ele não está mais lá. A cruz está vazia. Ele morreu, mas no terceiro dia ele ressuscitou.

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0: agora, com muito carinho, quero chamar para cantar comigo essa linda canção o meu irmão Moisés Cleiton.
1: É um prazer para mim

A palavra do Senhor diz: 1.000 cairão ao teu lado, 10.000 à tua direita, mas tu não serás atingido. Se o vento soprar contra a tua vida, clame o nome de Jesus.

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Senhor. Nós precisamos aprender a te adorar, Senhor, em espírito e em verdade. Aleluia. Levante sua mão comigo, levante. Quando você levanta a mão assim, você está se rendendo ao Senhor. Não importa se você está em pé ou sentado, você está se rendendo ao Senhor. Cante comigo.

Aleluia. Glória a Deus. Oh, tu é mais excelente, Senhor. Glória a Jesus. Glória a Jesus.

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em cima, joga a mãozinha pra cima, joga a mãozinha pra cima, tremendo, joga a mãozinha, isso, joga a mãozinha pra cima, joga a mãozinha pra cima, tá bonito, joga a mãozinha pra cima, joga a mãozinha pra cima, isso, não pare de jogar sua mão pro alto não, levante suas mãos bem alto aos céus agora, levante suas mãos, isso, tá bonito demais, e agora vem comigo, pagodélicos, vem,

Vem pra cá, rasta louco! Me arrepiou todinho, viu, rasta? Aí! Você vai fazer comigo assim, ó. A mão esquerda. Coloca a mãozinha esquerda do lado. Isso. Agora você vai levantar a mão esquerda devagarzinho assim, ó. Prepara. Agora a mãozinha direita. Prepara. A esquerda de novo. E prepara. Agora a direita. E prepara. Com a mãozinha esquerda você vai chacoalhar devagarzinho, ó. Chacoalha. Com a direita agora.

0: gostou, bate palma pra Jesus aí. Boa noite, Cruz Gospel.
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0: Não há outro como tu, Jesus. O teu nome está acima de todo nome. Nome sobre todo nome. Tu és adorado em nosso meio. Aleluia.
1: Ei, se tem uma brincadeira que eu gosto muito, é brincar de massinha. E você, você gosta também? É muito legal, né? Divertidíssimo! Então vamos brincar juntos?

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0: Restitui a vida dos teus filhos, Senhor. Restitui. Glória a Deus. Glória, glória, glória, glória a Deus.
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3: Essa aqui eu acho que vocês conhecem, hein? É inédita!

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0: Deus abençoe a todos, valeu!
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2: O que eu faço é para ti, Senhor. A tua presença é o nosso prazer, Deus.

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1: Saúdo os irmãos com a paz do Senhor Jesus.
2: Amém.
1: Saúdo também os ouvintes da Web Rádio IEE, para a glória de Deus. Vamos nos colocar de joelhos para falar com o Senhor nesta noite, onde o Senhor ele tem grandes coisas para nos entregar. Amém? Senhor Deus e Eterno Pai, Senhor, em nome de Jesus, nós entramos, meu Deus, diante da Tua presença, para glorificar o Teu nome, para Te exaltar e para Te bendizer. Pai querido, Tu és, Senhor Jesus, o nosso sustento, Tu és, Senhor Jesus, aquele que vive, aquele que reina, Senhor, dentro de nós. Espírito Santo, que todas as vezes, ó Pai, que nós sentirmos, Senhor Jesus, a Tua presença, Papai querido, que nós venhamos, meu Deus, ter sede da Tua palavra, que nós venhamos, Senhor Jesus, ter sede, meu Deus, da presença do Senhor, que tudo aquilo, Senhor Jesus, em nossas vidas, meu Deus, seja para honra e glória do nome do Senhor Jesus. Espírito Santo, Tu és grande, Tu és majestoso, Tu és poderoso e nós Te glorificamos, ó Pai, nesta noite. Nós Te glorificamos, Senhor Jesus, porque nós sabemos que Tu és Deus e não existe, meu Pai, outro além de Ti. Pai, toma nossa vida em Tuas mãos, Senhor. Pai, toma nossa casa, Senhor, a nossa família em Tuas mãos. Espírito Santo, meu Deus, vai visitando agora, Senhor Jesus, aqueles que necessitam, ó Pai, da Tua palavra. Espírito Santo, visita agora, meu Deus, aqueles que necessitam de Ti, ó Pai. Senhor, como é gratificante, ó Pai, poder Te adorar, poder Te bendizer e saber que Tu és Deus. E não existe, meu Deus, outro além de Ti. E por isso, meu Deus, nós colocamos em Ti, Senhor, a nossa confiança. Ah, Papai querido, nós depositamos no Senhor, meu Deus, as nossas falhas, nós depositamos, meu Deus, no Teu altar, Senhor, as nossas petições, aquilo, meu Deus, que nós almejamos, ó Pai, nós colocamos diante do Senhor, porque nós sabemos, meu Deus, que o do Senhor vem a resposta. Ah, Papai querido, nós sabemos, meu Deus, que é o Senhor que traz o milagre. Espírito Santo, nós sabemos que o Senhor, Pai, liberou uma promessa, meu Deus, sobre a vida de cada pessoa aqui nesta noite. E se tiver, Senhor Jesus, alguma pessoa aqui, Pai, que entrou aqui, Senhor, desanimada, que entrou, Senhor, já aqui, Senhor, com o coração aflito, com o coração, meu Deus, atribulado, com a alma, meu Deus, sedenta de Ti. Ah, Papai querido, vai visitando agora, Senhor. Meu Deus, vai visitando, Senhor Jesus, o Teu povo, Pai. Senhor, nós somos povo Teu. Nós somos, Senhor Jesus, semente, meu Pai, que está, Senhor Jesus, diante do Senhor, meu Deus, para dar frutos, para os frutos, meu Deus, que o Senhor, Pai, nos colocou, Senhor Jesus, nesta terra, para que nós venhamos, meu Deus, pregar o Teu Evangelho, para que nós venhamos, Senhor Jesus, meu Pai, falar da Tua palavra, aqueles que necessitam de Ti. Senhor, nós somos instrumentos, nós somos vasos em Tuas mãos, nós somos, Senhor Jesus, meu Pai, o vaso na qual o Senhor, meu Pai, tem moldado, Senhor, o Senhor tem lapidado, Pai, todos os dias, e por isso, Senhor Jesus, nós Te glorificamos, ó Pai, nesta noite, porque quando, meu Deus, nós chegamos aqui, o Senhor já estava, meu Deus, operando, Senhor, desde o momento que nós saímos da nossa casa, meu Deus, o Senhor nos trouxe aqui porque o Senhor tem uma palavra poderosa, Senhor, o Senhor nos trouxe, Pai, porque o Senhor quer tocar, meu Deus, o Senhor, meu Pai, quer renovar as nossas forças, porque muitas das vezes, Senhor Jesus, nós estamos abatidos, por muitas das vezes, Senhor Jesus, nós precisamos, meu Deus, ouvir uma palavra Tua, para Senhor, para ser preenchidos, ó Pai, da Tua presença. Ah, Papai querido, meu Deus, o Senhor nos faz promessas, e todas as promessas que o Senhor faz, meu Deus, o Senhor as cumpre, porque o Senhor não é homem para que minta, meu Deus, e nem filho do homem para que se arrependa, e por isso, Senhor Jesus, nós Te glorificamos, meu Pai, e não por aquilo que o Senhor pode nos dar, mas por quem Tu és. Ah, Senhor Jesus, quando Jó, meu Deus, ele teve um encontro contigo, meu Deus, ele disse ao Senhor, Pai, que ali ele conhecia o Senhor, e não somente, meu Deus, de ouvir falar, mas porque os olhos dele, Senhor Jesus, Te viam, Senhor.
3: Ah, Espírito Santo, meu Deus, vai de encontro agora, Pai, aquelas pessoas, meu Deus, que têm clamado ao Senhor. Meu Pai, vai de encontro agora, meu Deus, as pessoas, Senhor Jesus, que estão com o coração abatido. Traz o renovo, Senhor, traz a vitória, traz, Senhor Jesus, o bálsamo, Senhor Jesus, cura, meu Deus, aquelas pessoas que estão enfermas. Amém. Ah, Pai, em nome do Senhor Jesus, ah, Espírito Santo, nós sabemos, meu Deus, que o poder vem das tuas mãos. Ah, papai querido, meu Deus, nós sabemos que o poder vem de ti. Ah, Espírito Santo, nós não limitamos, meu Deus, o teu poder, ó Pai. Nós sabemos, meu Deus, que o Senhor tem poder para agir, para operar, para transbordar da tua presença. E por isso, Senhor Jesus, meu Pai, nós levantamos, meu Pai, um clamor aqui nesta hora. Nós levantamos, Senhor Jesus, um clamor, meu Pai, nesta noite. Porque nós sabemos, meu Deus, que o Senhor tem ouvido, meu Pai, a oração do justo. O Senhor, meu Pai, faz diferença, Senhor Jesus, entre o ímpio e o justo. E por isso, meu Deus, nós estamos aqui, porque nós queremos, meu Pai, estar na tua casa, estar, Senhor Jesus, adorando e bendizendo o teu santo nome, ó Pai. Meu Deus, vai de encontro agora, meu Deus, a vida, Senhor Jesus, do povo da tua igreja, porque eles necessitam, Senhor Jesus, de força, de renovo, ah, papai, de transformação. E é assim, meu Deus, que nós te glorificamos, ó Pai. Nós entregamos, meu Deus, na nossa manhã, meu Deus, o nosso dia. Nós entregamos, Senhor Jesus, durante a tarde, Pai, os nossos anseios, Senhor, as nossas limitações, aquilo, Senhor Jesus, que nós não podemos fazer, o Senhor pode. Aquilo, Senhor Jesus, que as nossas mãos não alcançam, Pai, as tuas alcançam, porque, Senhor Jesus, as tuas mãos, ó Pai, não estão encolhidas, Senhor, para que não possa nos tocar, e nem os teus ouvidos estão tapados, Senhor Jesus, para que não possa nos ouvir. Então ouve, Senhor Jesus, a oração sedenta, Pai, do teu povo. Ouve agora, Espírito Santo de Deus, se faça presente agora, Pai, neste culto, para a glória do teu nome, e que tudo aquilo, meu Deus, que nós ofertarmos hoje, Senhor, diante do Senhor, o Senhor possa receber, meu Pai, grado. O Senhor possa, meu Deus, fazer com que as pessoas que chegaram aqui, Pai, não saiam da mesma forma que entraram, mas que saiam transformadas, renovadas, ó Pai, pelo teu Espírito, enchidas, ó Senhor, da tua presença, e glorificando, meu Deus, o teu nome, até a hora, Senhor Jesus, na qual o Senhor, Pai, vai colocar diante de nós os céus abertos, para que nós venhamos, meu Deus, glorificar o teu nome e exaltar, Senhor, a tua presença. Em nome do Senhor Jesus, nós te exaltamos, Senhor, e nós te glorificamos, ó Pai, nesta noite, para a glória e poder do teu santo nome. Amém. E graças a Deus. Pode se colocar de pé, igreja.
4: Poderoso é o teu nome, Jesus.
3: O Senhor é poderoso, o Senhor é exaltado, digno de honra, de glória, de poder, de majestade, porque Ele é grande. Vamos abrir as nossas Bíblias para fazer a leitura oficial desta noite. Salmo 126. Deus poderoso. Salmo 126 vai nos dizer: quando o Senhor trouxe do cativeiro os que voltaram a Sião, éramos como os que sonham. Então a nossa boca se encheu de riso e a nossa língua de cântico. Então se dizia entre as nações: grandes coisas fez o Senhor a estes. Grandes coisas fez o Senhor por nós, pelas quais estamos alegres. Faze-nos voltar outra vez, ó Senhor, do nosso cativeiro, como as correntes das águas do sul. Os que semeiam em lágrimas cegarão com alegria. Aquele que leva a preciosa semente andando e chorando voltará sem dúvida com alegria, trazendo consigo os seus molhos. Vamos repetir o verso 6. Aquele que leva a preciosa semente, andando e chorando, voltará sem dúvida com alegria, trazendo consigo os seus molhos, para a glória de Deus. Amém? Que esse salmo fique para a reflexão da igreja. E agora a oportunidade está com o grupo de louvor, para a glória do nome dele.
5: Glória a Deus. Ministério de louvor cumprimenta a igreja com a paz do Senhor Jesus. Amém. Cumprimentamos os ouvintes da Web Rádio IEE com a paz do Senhor Jesus. Que Deus abençoe a todos. Em nome de Jesus, engrandecido é o nome do Senhor. Amém, igreja? Vamos adorar a Jesus? Você tem liberdade para adorar a presença de Deus. Eu convido você nessa noite a fechar os teus olhos, adorar a presença de Deus. Chame a presença de Deus para a tua vida. Chame.

Continue adorando. Continue exaltando o Espírito de Deus. Aleluia. Bendito seja o Senhor, que fez coisas novas em nossas vidas. Continue adorando. Oh, aleluia. Bendito seja o santo nome do Senhor.

Tem cura de Deus para as nossas almas nessa noite. Tem cura de Deus para as nossas almas nessa noite. Replante ou comandará basurianda. Deixa o Espírito Santo tocar na tua alma. Quem é esse? Levante as suas mãos comigo.

0: Eu quero ouvir a igreja. Eu não te troco.
1: Eu não te troco por nada.

eu só tinha os meus pecados para te oferecer, Senhor. Mas não tínhamos nada, Senhor. E o Senhor nos chamou com a tua misericórdia, com teu amor, nos limpou e continua nos limpando, continua transformando as nossas vidas. Não deixa, Senhor, a gente se esquecer de onde o Senhor tratou e tirou as nossas almas.

0: pecado. Diga: Jesus, eu te amo. Aleluia. Vamos aplaudir a presença do Eterno. Aleluia. Ministério de louvor agradece a oportunidade.
1: Continuemos no mesmo espírito de adoração. O Espírito Santo estava passeando no meio da igreja hoje, tocando pessoas, porque pessoas precisavam ser tocadas pelo poder dele. Aleluia. O que nós tínhamos para oferecer para ele? Somente os nossos pecados. E o Senhor nos amou mesmo assim. Continue adorando o Senhor e continue no mesmo espírito nesta noite. Agora eu gostaria de estar dando uma oportunidade para a irmã Antônia, para trazer 5 minutos de palavra.

0: Eu cumprimento a igreja viva com a paz do Senhor Jesus. O Senhor é bom o tempo todo. Ele é maravilhoso. Ele, quando nós entramos aqui, Ele está lá na porta, de braços abertos, esperando cada um de nós e nos abraçando. Porque nós sentimos o abraço dEle assim que nós entramos aqui. Então, Ele é bom o tempo todo. Louvado seja o nome do Senhor. Igreja viva, abre comigo em Atos dos Apóstolos. Capítulo 16. Eita, Deus. No verso 6. Atos dos Apóstolos, capítulo 16, verso 6. A palavra do Senhor, ela nos diz assim: e passando pela Frígia e pela província da Galácia, foram impedidos pelo Espírito Santo de anunciar a palavra na Ásia. Essa palavra, ela é grandiosa, porque já diz que o Espírito Santo impediu, foram impedidos deles anunciar a palavra na Ásia. Por que foram os impedidos de anunciar a palavra na Ásia? Paulo, com toda a sabedoria, ainda desce para Bitínia e ainda continua querendo anunciar a palavra. Porém, o Espírito de Jesus não lhe o permitiu. Por que também não lhe permitiu? Porque a palavra do Senhor em Marcos 16, verso 15, não diz assim: ide por toda a criatura e anunciai o evangelho. Mas aqui o Espírito Santo não permitiu de Paulo e o Timóteo, acredito, os Silas e outros, que é o Dr. Lucas também estava junto, foram impedidos de anunciar a palavra na Ásia. Por quê? Porque descendo a Macedônia tinha mais gente naquele momento necessitando da palavra que Paulo ia levar para eles, porque a Macedônia estava necessitada de Paulo chegar lá, porque tinha vidas a ser salva. É tanto que aqui fala que Paulo, ele à noite, ele teve uma visão de um homem que ficava de frente a ele, dizendo: passa a Macedônia e nos ajuda. Por que que esse homem falou: passa a Macedônia e nos ajuda? Porque lá tinha Lídia e sua família que deveria ser salvo, lá tinha Pitonisa que deveria ser liberta, e lá tinha o carcereiro e a família dele que também era para ser salvo. Vidas para Jesus estava ali esperando ser anunciada a palavra com Paulo para que fosse salvo para Jesus. E assim, por isso que o Senhor e o Espírito Santo não deixou Paulo como missionário, Paulo como evangelista naquela cidade, anunciar a palavra na Ásia. A Ásia, naquele momento, não era necessário ser anunciada a palavra de Deus. Mesmo o Senhor dizendo que lá em Marcos que anunciai a palavra por toda criatura. Não era o momento da Ásia, era o momento da cidade da Macedônia, quer dizer, não era nem a cidade da Macedônia, era a cidade chamada Filipos, porque lá em Filipos ficava em uma colônia. Nessa colônia, acredito que não tinha uma sinagoga, não tinha alguém que pregasse, porque até a Lídia, ela se reunia em um povoado, vamos supor, de pessoas ali à beira do rio para pregar a palavra. E Paulo, não perdendo a oportunidade, ficando ali naquela colônia, ali em Filipos, Paulo foi até o rio e lá encontrou essas mulheres. Essas mulheres, quando Paulo começou a anunciar a palavra ali, a Lídia, Deus tocou no coração, ela abriu seu coração e ali ela foi salva. Ela aceitou, ela ouviu o que Paulo anunciava a palavra ali naquele momento, porque foi ela e sua família que foi salva através do Espírito Santo, usar a vida de Paulo, usar a vida de Silas, que acredito que estava todo mundo juntos ali. É por isso que o Espírito Santo não lhe permitiu que fosse anunciada a palavra, nem na Ásia, nem em Bitínia. Tinha que que descer de Troades, Macedônia, passar, chegar na cidade de Filipo, e ali a palavra do Senhor era para ser anunciada. Porque quando tem almas para ser ganha para Jesus, mesmo que a gente não entenda, porque naquele momento aquela palavra não deveria ser ali, porque o Espírito Santo, ele sabe aonde direcionar cada um de nós para levar a palavra. E a palavra tem que ser dita onde o Senhor conduz os seus servos, os seus discípulos, para ali estar anunciando a palavra. Porque Timóteo, quando ele estava em Frígia, não sei, no início, me falhou a memória agora, Paulo, ele quando chegou, ele encontrou em Listra, Paulo encontrou aquele discípulo chamado Timóteo. Timóteo era filho de uma mulher judia, só que seu pai, ele era grego. Paulo teve que circuncidar Timóteo, para poder Timóteo ir com ele, porque ali, se ele não fizesse isso, o judeu não ia deixar Timóteo passar para andar com Paulo. Mas Deus, quando faz as coisas tudo perfeita, porque ele é perfeito, ele é perito em tudo que faz. Nós somos falhos, mas ele não. Nós somos, pecadores, mas ele não. Ele sabe colocar seus filhos no lugar certo, para ganhar vidas no lugar certo. Aqui eu agradeço a minha rica oportunidade.
1: Gostaria de estar chamando o irmão Rael para uma breve saudação.

0: Saúde os irmãos com a paz do Senhor.
1: Amém.
0: Depois que vem um vaso ali, como é que vem um vasinho depois? Essa é a pergunta. Mas seja feita a vontade de Deus. 1 Lucas, capítulo 6, vai dizer assim: os dois andavam em justiça aos olhos de Deus e obedeciam de forma irrepreensível a todos os mandamentos e doutrinas do Senhor. Contudo, eles não tinham filhos, pois Isabel era estéril e ambos eram avançados de idade. Em certa ocasião, quando o seu grupo estava de serviço, Zacarias ministrava como sacerdote diante de Deus. Ele foi escolhido por sorteio, de acordo com a tradição do sacerdócio, para ter acesso ao altar do Senhor dos santos, e ali oferecer a queima do incenso. Engraçado que eu estava na obra, me veio essa palavra, eu estava em casa, eu falei, se eu tiver oportunidade, eu vou falar essa palavra. E aí, quando eu cheguei, orei ali, estava vendo Esté brincando ali do lado, aí a irmã pegou e me deu pegou e falou, você quer ter oportunidade? Eu falei, e agora? Aí eu dei uma parada assim, olhei para ela e falei, quero, porque a palavra já tinha. Mas, quando me veio essa palavra, para falar sobre Zacarias e Isabel. Zacarias e Isabel já eram avançados de idade. Só que, quando, como a palavra aqui fala, o grupo de Zacarias pegou e foi servir. E ali foi tirada a sorte de Zacarias e ofereceu o incenso. E o que me veio na minha mente foi que, muitas das vezes, como eu já tinha estudado essa palavra antes, havia sacerdotes que passavam a vida inteira e eles não tinham oportunidade de servir. E o que me pegou foi a oportunidade.
1: Aleluia, Deus.
0: A oportunidade fala muito. Porque muitas das vezes a gente temos a oportunidade de entregarmos um incenso para Deus, uma oferta para Deus. Temos a oportunidade de oferecer um louvor, temos a oportunidade de darmos uma oração rasgando o nosso peito. Temos a oportunidade de falar do amor de Deus. Temos tantas oportunidades. E as oportunidades vêm no dia a dia, Pastor Marcos. Todas as vezes que a gente levantamos da nossa cama e respiramos. Quantas pessoas não têm essa oportunidade? Só que, como eu comecei aqui no versículo 6, já vai falar de duas pessoas que eram irrepreensíveis. Irrepreensíveis. Eu imagino o quanto Isabel chorou para ter a oportunidade de dar um filho para Zacarias. O quanto você tem chorado e a oportunidade não tem vindo. Só que Deus tem falado aqui, está falando aqui, espera. A oportunidade vai chegar no momento certo, no tempo certo. Não aflige o seu coração, não. E o mais interessante é que lá no versículo 18, quando Zacarias está frente a frente com o anjo, e ele fala, mas como isso vai acontecer? Sendo que eu e minha esposa já somos avançados de idade. E por acaso para Deus, que faz tudo e que pode tudo, tem algum empecilho?
2: Aleluia.
0: O anjo ali faz Zacarias passar 10 meses ali calado, sem poder falar nada. Eu falo 10 meses porque são 40 semanas que dizem que vai ter uma gestação, então dá 10 meses. Imagina aí, 10 meses sem poder falar nada. Só que a primeira palavra, quando Zacarias vai falar, é João, o nome do seu filho. Não qualquer João, mas aquele que iria dizer: eis aí o Cordeiro de Deus, que tira o pecado do mundo. A oportunidade está batendo a cada minuto. A oportunidade está na sua frente. Às vezes a gente murmura. Mas um louvor que eu escutei hoje é você murmura ou você adora? A oportunidade das duas coisas bate na sua porta também. Quando você orar e tiver aquele silêncio, você vai reclamar ou você vai adorar pelo silêncio que Deus está te dando? Até no silêncio, Deus está falando com você. Mas muitas das vezes a gente quer que um profeta se levante e fale: eis que o Senhor fala contigo. Só que às vezes Deus quer falar com você, mas é no silêncio. Deus está falando com você na sua entrega. Deus está falando com você quando você se derrama. Mas não quando as pessoas veem, é quando você está ali no seu secreto. E é você e Deus no seu particular. Amém. Eu agradeço a minha oportunidade.
2: Aleluia. Gostaria de estar dando a oportunidade para o pastor Joel. Na sequência, o pastor Marcos vai dar continuidade no culto. Amém? Assim eu agradeço minha rica oportunidade. As palmas louvem e engrandeço o nome do Senhor.
3: Irmãos, a paz do Senhor. Vamos abrir a Bíblia no livro de Ageu, capítulo de número 1. Quero louvar a Deus por estar aqui entre vocês essa noite, pela oportunidade, como foi falado, de estarmos na presença do nosso Senhor Jesus. Quero louvar a Deus pela vida do nosso irmão diácono Toninho. Amém. Glórias a Deus. Um grande diácono, por sinal. Que Deus abençoe. Conheço esse servo do Senhor, já tem uns... tem muito tempo, hein, Toninho? Muito tempo. Acho que uns 30 anos. 30 anos. Vendo sempre ele e sua esposa trabalhar para o reino de Deus. Que Deus te abençoe grandemente. Glória a Deus. Livro de Ageu, capítulo de número 1, verso de número 5, diz assim: ora, pois, assim diz o Senhor dos exércitos: aplicai o vosso coração aos vossos caminhos, semeais muito e recolheis pouco, comeis, mas não vos fartais, bebeis, mas não vos saciais, vesti-vos, mas ninguém se aquece, e o que recebe salário num sactel furado. Assim diz o Senhor dos Exércitos: aplicai o vosso coração aos vossos caminhos. Amém? Vamos todos ler versos 5, 6 e 7 de novo, bem devagarzinho. Ora, pois, assim diz o Senhor dos Exércitos: aplicai o vosso coração aos vossos caminhos, semeais muito e recolheis pouco, comeis, mas não vos fartais, bebeis, mas não vos saciais, vestivos, mas ninguém se aquece. E o que recebe salário num sactel furado. Assim diz o Senhor dos Exércitos: aplicai o vosso coração aos vossos caminhos. Amém? Glória a Deus. Irmãos, todos, eu creio que conhecem a palavra do profeta Ageu. É um profeta que vem para trazer o povo de volta para a realidade. O profeta que vem para trazer né, o povo que Deus libertou do cativeiro babilônico, para trazê-los agora não apenas, eles já estavam fisicamente libertos, mas espiritualmente esse povo está caído, esse povo está distante da presença do Senhor Jesus. E eu gosto muito deste capítulo, né? Tem pessoas que vão logo para o capítulo 2, quando diz que a glória da segunda casa será maior do que a primeira, né? E quem é que não quer, né, que a glória da segunda casa seja maior do que a primeira? Quem é que não quer, irmão? Né? Se Deus descer aqui e falar para nós aqui, olha, a glória da segunda casa será maior do que a primeira, quem é que vai ficar feliz? Eu, todo mundo. Só que aqui tem um detalhe. Primeiro, nós precisamos aplicar o nosso coração aos nossos caminhos. Quando Ageu fala para o povo, olha, vocês têm semeado muito, mas vocês têm colhido pouco. Vocês têm se vestido, mas vocês não estão se aquecendo. E quem recebe o salário no sactel furado. Ou seja, não faz diferença alguma. Olha que coisa interessante, pastor Marcos. Esse povo, eles têm semente para semear. E eles estavam semeando. Sim ou não? O texto está dizendo. Eles estavam semeando. Por isso que Ageu fala, ó, vocês estão semeando muito, mas vocês estão colhendo pouco. Por que que esse povo está colhendo pouco? Porque esse povo agora, eles estão pensando nas sementes que eram para eles. Eles estavam pensando na semente que eram deles. Ou seja, eu vou plantar a minha semente porque eu quero colher o meu fruto. E a casa do Senhor, deixa ela para lá. Irmão, deixa eu te falar uma coisa. Deus te libertou para que você possa dar frutos para a glória dele. Amém? Deus te libertou para isso. Você precisa entender isso. Você precisa entender o que Deus tem para a sua vida. Quem sabe você tem semeado muito, mas você está colhendo muito pouco. Por quê? Porque o teu coração está sendo aplicado a coisas distintas daquilo que Deus quer para você. Que essa noite você possa entender o que Deus tem para você e o que Deus espera de você. Só que, como nós falamos aqui, que dia foi, pastor? Foi na... que eu falei de oferta, foi domingo, né? Domingo. Toda oferta que você for fazer, ou tudo que você for fazer, irmão, você tem que aplicar o teu coração. O problema, eu gosto muito da palavra, né? Quando a Bíblia diz o seguinte, olha, o profeta Abacuque, ele pede para Deus renovar o povo de Deus, a obra de Deus, no meio dos anos. Ele fala, Senhor, aviva o teu povo, aviva a tua obra no meio dos anos. Não é por quê? Porque no meio dos anos é um momento de dificuldade. É um momento que muitas vezes a gente está fazendo por fazer. Muitas vezes a gente está ofertando por ofertar. Muitas vezes a gente pega qualquer oferta e entrega de qualquer jeito. E não é isso que Deus quer. Nós falamos isso aqui no domingo, nós estamos falando isso aqui com certa frequência. Tudo que você for fazer para Deus, irmão, aplique o teu coração. Quer ter resultados espirituais? Aplique o teu coração. Quer ver Deus te usar? Aplique o teu coração. Quer ver Deus transformar pessoas por intermédio da sua vida? Aplique o teu coração. Às vezes a gente faz e a gente está fazendo sem entendimento. E Deus não quer, Deus não te abençoa sem entendimento. Tudo que Deus te dá é perfeito, porque Deus é um Deus perfeito. Agora, quem sabe você está com muita semente, mas você está semeando para si. Você está semeando para os seus sonhos. Você está semeando para colher os seus próprios frutos. E essa noite eu gostaria de convidar você a aplicar o teu coração aquilo que Deus espera de você. Deus, ele proíbe você plantar para si mesmo? Não. Deus proíbe você trabalhar para ter os seus resultados? Não. Só que a palavra diz o seguinte, se Deus, se o Senhor não estiver na obra, em vão trabalhe os seus edificadores. Se o Senhor não proteger a cidade, o que adianta os guardas estar lá? E aí eu te pergunto, se Deus não estiver na tua vida, em vão será todo plantio, a semente que você lançar na terra. Porque nem só de pão viverá o homem, mas de toda palavra que sair da boca de Deus. Se você tem uma oferta essa semana, nossas ofertas de terça, hoje, de quinta e de domingo serão para o Portas Abertas, o DIP, né, que nós teremos aqui no domingo, o domingo da igreja perseguida. Irmãos, tem muitas igrejas ainda no mundo sendo perseguidas. Tem muitas pessoas padecendo por causa do Evangelho. E agora que você tem a oportunidade, nós ainda temos a oportunidade de aplicar o nosso coração ao nosso caminho. E que caminhos são os que você tem decidido percorrer por ele? Quais são os caminhos que você tem escolhido para si? Pegue todas as sementes que você puder, irmãos, e plante no reino de Deus. Eu não estou dizendo para você pegar todo o seu salário, todo o seu dinheiro e aplicar. Eu estou dizendo para você pegar uma oferta e aplicar o teu coração a essa oferta. Porque Deus não ama quem dá de qualquer jeito. Deus não ama quem dá porque precisa mostrar que está dando. Deus ama quem dá com alegria. Porque quem dá com alegria, o coração está aplicado à oferta que se dá. Deus tem te dado semente, saiba semear, irmãos. Deus quer fazer você prosperar, mas a prosperidade, ela não existe. Veja bem, o povo aqui tem muitas sementes, mas estão semeando muito, mas estão colhendo pouco. Por que estão colhendo pouco? Se tem semente, a lógica é quanto mais eu planto, mais eu colho. Mas o homem não pode colher nada se estiver longe da presença de Deus. Para mim finalizar a minha parte aqui no culto, Salomão, ele foi o rei mais rico de toda a história. Tinha muito ouro, muita prata, muitas riquezas. Só que no dia da adversidade de Salomão, Salomão não via graça em nada. Olhava para o ouro, não tinha graça. Olhava para a prata, não tinha graça. Olhava para as suas belas piscinas, para o seu castelo e não via graça, porque ele tinha muito, mas não estava em comunhão com Deus. Em outras palavras, aplicando para os nossos dias, você pode ter muito, muito, muito, muito, muito mesmo, mas se você não tiver conectado em Deus, tudo que você tem é debalde. Tudo que você tiver não faz sentido nenhum. Então aplique o teu coração ao caminho do Senhor. Pega a tua alma e aplique naquilo que você tem feito. Sempre que você vier para um culto, cultuar já é ofertar a Deus. Você vir ao culto já é um ato de entrega. Então, querido, não deixe o teu coração fora da tua oferta. Não deixe. Pega o teu coração primeiro, coloca o teu coração na frente da tua oferta. Porque quem tem o coração voltado para as coisas de Deus, ele está com tanta alegria, que ele entende, o que eu der para Deus, não vai me fazer falta. Porque Deus me dá sementes para mim, mas Deus me dá semente para semear no reino dele também. E ser dizimista, ser ofertante de um projeto que prega a verdade, que prega a palavra de Deus, é dizer: Senhor, eu me importo tanto com o teu reino, quero que o teu reino se avance tanto no mundo, que eu vou ofertar, que eu vou dizimar, porque tudo que eu tenho foi o Senhor que me deu. Nós estamos, irmão, fazendo as coisas erradas, de trás para frente. Primeiro eu, depois Deus. Primeiro eu, depois Deus. Deixa eu te falar, querido. Se você quiser continuar da forma que você está, pode continuar. Primeiro meu carro, primeiro minha casa, primeiro eu vou estudar, primeiro isso, primeiro aquilo, primeiro aquilo, primeiro aquilo. Tudo bem. Você pode fazer isso. Só que talvez você não vai ter a oportunidade, como foi falado aqui, de depois fazer alguma coisa para Deus. Então é melhor você fazer um casamento, uma comunhão com Deus. E tudo que você fizer para si, você fala: Senhor, eu quero fazer para mim, mas que seja feito primeiro a tua vontade. Às vezes a gente trabalha muito para nós, e a gente, irmãos, você já percebeu, a gente está vivendo uns dias que está meio louco, parece que quanto mais o homem vai tendo, mais insatisfação, mais vazio tem dentro de si. Vocês estão percebendo isso ou é só eu, irmão? Vocês estão vendo isso aí? Corre, corre, corre, trabalha, trabalha, trabalha, e tem que trabalhar, e tem que trabalhar. Eu não estou dizendo que você não tem que trabalhar. Eu estou dizendo que você precisa ter princípios. Você precisa aplicar o teu coração no lugar certo. Porque o homem que aplica o coração em Deus, Deus o abençoa de uma forma muito poderosa. Dentro da Bíblia, toda prosperidade vem diante de uma postura que é a obediência à palavra de Deus. Eu nunca vi na Bíblia Deus dizer o seguinte: ó, corre, corre, corre, que eu te envio a bênção. Não. Mas eu já vi na Bíblia o seguinte: se obedecer à minha voz, onde quer que vocês forem, vocês vão ser abençoados. Direita, esquerda, frente, trás, onde quer, serão abençoados. Mas as pessoas que não querem obedecer, ela vai pela força do braço. Sabe qual é o problema? Você até conquista algumas coisas, mas a força do braço um dia acaba. Mas quem vive aplicando o coração em Deus não acaba. Porque quem planta no mundo físico, aqui o ferrugem, as traças consomem. Mas quem planta lá no reino de Deus, o diabo não toca. Então toda a semente que você tiver, primeiro pense nas sementes no mundo espiritual. Amém, queridos? Vamos ser passados envelopes, por favor. Glória a Deus. Lembrando que a tua oferta vai atender a obra missionária. Creio que uma das ofertas mais poderosas é uma oferta missionária. Porque você lança ela e você não fica buscando ver, né? Na igreja, às vezes, a gente oferta e a gente fala: deixa eu ver se vai comprar isso, vai comprar aquilo. Oferta missionária, você lança e vai para muito longe. Glória a Deus. Inclina a tua cabeça, Pai, em nome de Jesus. Eu quero pedir ao Senhor, Pai, por nossa alma, por nosso coração, que o Senhor possa nos dar a tua bênção, que o Senhor possa nos dar a tua paz, que o Senhor possa nos dar a alegria, e que o meu coração, Pai, seja o coração mais perto dessa palavra, para que ele seja aplicado ao seu caminho, Pai. Deus, embora o profeta Ageu está dizendo: aplique ele aos vossos caminhos, e a Bíblia diz, Pai, no livro de Provérbios, se não me falha a memória, 16, embora tem dois capítulos lá que não vem à memória, mas diz, Pai, que há um caminho que ao homem parece direito, mas o seu fim são caminhos de morte. Tem caminho que ao homem parece certo, mas o Senhor pesa os motivos. Então, Deus, quando o profeta está dizendo: aplique os vossos corações aos vossos caminhos, ele não está dizendo de qualquer caminho, ele não está dizendo do caminho da perdição, ele está dizendo do caminho que conduz ao Senhor, à salvação eterna. Jesus, por favor, nos dê esta alegria, nos dá esse entendimento de aplicar o nosso coração, mas há um caminho que nos levará para a eternidade. Que possamos, Pai, entregar as nossas ofertas essa noite, mas que seja uma oferta de amor, uma oferta de gratidão, uma oferta, Pai, que nós venhamos entender primeiro o reino, depois o Senhor acrescenta na minha vida. Senhor, essas pessoas que estavam plantando muito, elas só não estavam colhendo, porque elas estavam esquecendo que primeiro é para o Senhor, Pai. Assim como o Senhor diz: busque primeiro o reino de Deus e a sua justiça, e as demais coisas vos serão acrescentadas. Que o templo, Pai, e que a tua obra seja a minha prioridade, para que o teu nome seja glorificado através do meu coração entregue ao Senhor. Em o nome de Jesus, Pai, receba as nossas ofertas para a glória do teu nome. Amém e graças a Deus. Oferta em casa do Senhor Jesus, pastor Marcos Roberto.

Paz do Senhor Jesus. Deus abençoe. Diaconisa Silvanê. Os irmãos que tiveram oportunidade, Pastor Joel. E vamos ouvir a palavra de Deus, queridos. Abra comigo em 1 Coríntios, por favor. Eu gostaria de pedir para os meus irmãos que deixassem a oferta para o final, pode ser, para a gente ouvir a palavra? Por favor. Que Deus vai falar conosco, uma palavra muito maravilhosa. Abra comigo em 1 Coríntios. 1 Coríntios, capítulo 13. Convido a igreja a se pôr de pé por um instante. Cadê o Adriano? Chama ele lá para mim, varão. Eu tenho algo da parte de Deus para lembrar ele. Isso, por favor, filho. 1 Coríntios, capítulo 13, o verso de número 1. A palavra de Deus vai dizer: ainda que eu falasse a língua dos homens e dos anjos, se não tivesse amor, seria como o metal que soa, como o sino que tine. Ainda que eu tivesse o dom de profecia e conhecesse todos os mistérios e todo o conhecimento, e ainda que eu tivesse toda a fé, de maneira tal que transportasse os montes, se não tivesse amor, nada seria. E ainda que distribuísse toda a minha fortuna para o sustento dos pobres, e que entregasse o meu corpo para ser queimado, se não tivesse amor, nada disso me aproveitaria. O amor é paciente, é benigno. O amor não inveja, não se vangloria, não se ensoberbece, não se porta inconvenientemente, não busca os seus próprios interesses, não se irrita, não suspeita mal. O amor se alegra com a injustiça, mas se regozija com a verdade. O verso 7, tudo sofre, tudo crê, tudo espera, tudo suporta. O amor nunca falha, mas as profecias cessarão, as línguas desaparecerão, o conhecimento passará, pois em parte conhecemos e em parte profetizamos. Amém, igreja? Até aqui, pode se assentar adorando a Jesus. Obrigado, Adriano. Deus abençoe. Saúde, Pastor Joel, que estava espirrando, era o senhor? Quem era? Saúde, minha irmã. Deus abençoe. Por que eu chamei o Adriano? Porque essa semana, Pastor Joel, eu me lembrei de um gesto de amor. Eu até conversei com o evangelista Márcio hoje, que marcou a minha vida. E eu perguntei para Jesus, por que o senhor levou a irmã Maria embora? Porque foi a vontade dele. Mas aquela mulher, ela tinha um grande exemplo de amor. E uma das, do que eu ouvi dizer, não sei se foi o Adriano que contou, o Adriano chegou para visitar a irmã Maria. E foi você e mais um amigo, Adriano, que foi visitar ela e tinha uma caixinha de cerveja no carro. Foi você e um amigo, não foi? Ou foi só você? Só você? Aí ele perguntou: ô mãe, eu posso pegar uma caixinha de cerveja que está lá no carro? E o que a irmã Maria disse para ele? Pode. Mas espera aí, pastor, não é a casa de cristão? Sim. Mas ela teve sabedoria. Ela teve amor. Talvez se ela não tivesse essa sabedoria e esse amor, talvez a história seria outra. O Adriano não passaria o dia com ela. E hoje, eu contei para um cliente meu, hoje o Adriano é um grande homem de Deus. E a atitude de amor, se fosse nos nossos dias passados, nós diríamos: na minha casa não entra bebida. Aqui não. Como que nós vamos ganhar? Mas pastor, é uma bebida, pastor.
Mas ninguém está falando que é para você beber. Você tem que suportar aqueles que ainda não conhecem a Jesus. Então nessa noite eu quero tratar de amor.

Temos pouco. Pergunta para mim o que é, pastor? Repita assim: o amor. Olha para esse irmão que está ao teu lado, dê um sorriso para ele. Pergunta para ele: será que nós temos amor um pelo outro? Será que não só aqui a IEE, a igreja de Cristo em geral, será que a igreja tem amor? O que você acha? Será que tem? O que você acha? Tem amor? Sim ou não? Tem, mas é pouco. Mas será que é o amor que o Senhor Jesus quer que a gente tenha? Sim ou não? Então me diga, quando Jesus ele voltar, como vai ser? Como vai ser? A palavra vai dizer, eu quero ler alguns versículos aqui. Está em 1 João, o capítulo de número 4, verso de número 7, está dizendo assim: amados, amemos-nos uns aos outros, porque o amor de Deus, porque o amor é de Deus, e qualquer que ama é nascido de Deus e conhece a Deus. Aquele que não ama, não conhece a Deus, porque Deus é amor. Nisso se manifestou o amor de Deus para conosco, que Deus enviou seu Filho unigênito ao mundo, para que por ele vivamos. Olha que coisa maravilhosa. Quem é amor? Deus é amor. Agora, olha o Evangelho de João, capítulo 13, o verso de número 34. Olha o que Jesus vai dizer. Um novo mandamento vos dou. Que mandamento é esse? Que ameis uns aos outros como eu vos amei a vós, que também vós uns aos outros vos ame. Mas quem ama a Deus aqui? Você ama a Deus? Louvado seja Deus. E o teu irmão se ama? A tua família você ama? Você tem certeza? E por que que muitas das vezes nós não suportamos nem os nossos próprios familiares? Por que que muitas das vezes nós não tratamos os nossos familiares da maneira que o Senhor quer que nós tratemos? Por quê? Por que será que a gente não tem esse amor, muitas das vezes, pelos nossos? E Deus, ele vai aperfeiçoar a igreja dele, Deus vai aperfeiçoar o povo dele, da maneira dele, para que ele te ensine, para que ele me ensine a amar de verdade. Porque muitas das vezes, pastor Joel, o amor nosso está sendo somente de palavra, mas o amor não pode ser somente de palavras. Existem muitas atitudes que pode demonstrar o amor, o cuidado um do outro. Às vezes o irmão ele está passando por uma situação, vamos supor, eu tenho um caminhão de pedra para mim descarregar, e muitas das vezes o irmão descarrega aquele caminhão de pedra na casa dele sozinho. E será que se eu pegar uma lata, ir lá ajudar ele, me esforçar, falar, pedir para carregar uma, duas, três latas, que seja, será que eu estou agindo com amor? Você vai marcar a vida dele, você vai abençoar a vida dele, só que ele vai começar a te observar de uma maneira totalmente diferente. Ou seja, o meu irmão está doente, eu vou ir lá na tua casa, eu vou te visitar, eu vou ligar para você. Isso é amor, querido. Isso é amor. Em 1 Tessalonicenses, olha o que Paulo vai dizer. Capítulo 3, o verso de número 12. E o Senhor vos aumente e faça crescer em amor uns para com os outros, e para com todos, como também

nós para convosco. Ou seja, nós precisamos ter esse amor. E muitas das vezes, nós temos que buscar esse amor. E eu confesso para a igreja, eu estou aprendendo o que é amor, através do processo de Deus. Porque Deus, ele tem, como foi dito aqui, a diaconisa Antônia, Deus tem as suas maneiras de trabalhar. E como será que Deus vai tratar com você? Como será que Deus vai tratar comigo? Para você e eu aprender o que é o verdadeiro amor vindo da parte de Deus. Como é? Como será? A palavra de Deus, ela vai dizer que um perito da lei, um camarada entendido da Bíblia, pastor Joel, ele vai querer botar Jesus à prova. Olha só, ele não sabia quem era Jesus. Porque, querido, como que você coloca Deus à prova? Como que você vai colocar Deus na parede? À prova, eu vou provar ele. Aí ele vai chegar e vai dizer, mestre, isso está em Lucas, tá? Você quiser acompanhar aí, Lucas 10, o verso 25. Levantou-se certo mestre da lei, querendo provar Jesus, e perguntou-lhe, mestre, o que farei para herdar a vida eterna? Aí Jesus vai responder para ele, o que está escrito na lei? Jesus vai perguntar para ele, como que está escrito na lei? Aí Jesus vai perguntar de novo, como ler o que está escrito lá? Ele vai responder, amarás o Senhor teu Deus de todo o teu coração, de toda a tua alma, de todas as tuas forças e de todo o teu entendimento, e ao teu próximo como a ti mesmo. Aí Jesus vai responder para ele, preste atenção no que Jesus vai dizer para ele, ó. Respondeste bem. Faze isso e viverá. Note que Jesus não tá falando do A, do B, do C. Jesus está falando, amarás ao Senhor teu Deus de toda a tua força, de todo o teu entendimento, e ame o teu próximo como a ti mesmo. Você fazendo isso, você vai ter vida eterna. Por quê? Olha o exemplo que Deus deixou para nós. Deus amou o mundo de tal maneira que não tem explicação, que ele deu seu filho unigênito para que todo aquele que nele crê não pereça, mas tenha a vida eterna. Olha o exemplo de amor. E ele, porém, querendo justificar-se a si mesmo, disse a Jesus, quem é o meu próximo? Quem é? Quem é o teu próximo, querido? Olha para esse irmão, será que é esse irmão que está do teu lado? Também. Mas existem outras pessoas que também é o teu próximo, que Deus está cobrando da gente aqui que nós devemos amar, e nós não amamos. Amamos de palavra, mas de atitude, não amamos. Aí Jesus, ele vai dizer, um certo homem, ele descia um homem de Jerusalém para Jericó, e ele cai nas mãos dos salteadores, e os camaradas roubam ele, bate, apanha, e fica lá. Aí Jesus faz questão, pastor, de falar que quem vinha descendo pelo caminho? Oi, um sacerdote, descia, quando viu, um exemplo, pastor Joel é o homem, está repreendido, não vai cair na mão do salteador. O sacerdote. Quem era o sacerdote? Ah, aí, pastor, não fica só no sacerdote, não. Lá vem um levita que adorou, que glorificou, que exaltou. Ô, glória! Aí vê o homem lá. Aí eu te faço uma pergunta.
todos nós levitas, sacerdotes, povo de Deus, quando Jesus voltar, o Senhor, o passaporte, está tudo aqui, mas e o amor? O principal você não fez, filho. Você pregou bem, você cantou, você dançou, você falou em línguas, foi cheio do Espírito, mas o amor você não teve. Você só pensou em você mesmo. Como foi dito aqui pelo pastor Joel, muito bem pregado. Você semeia tanto, tanto, tanto, mas com seu próprio interesse. Como essa oferta de hoje, se nós tivéssemos, como diz o Adriano, vergonha na cara, Sérbia, sou, seria a melhor oferta do culto de hoje, porque não é para cá também, é para missão, pessoas que estão morrendo, pregando o evangelho, povoando o céu. Eu te pergunto uma coisa, esse teu irmão que está aí do teu lado ou atrás de você, você já foi na casa dele alguma vez? Você sabe onde ele mora? Eu não sei, me perdoe, igreja. Eu estou aqui na palavra com vocês. Eu me encaixo. Eu estou aqui sendo um instrumento, o Espírito de Deus quem está falando. Eu nunca fui na tua casa, porque eu tenho que ter vergonha. Eu não sei onde você mora, eu não sei quem é você. Por quê? Porque eu não tenho amor por você. Você já foi na casa do teu pastor? Sim ou não? Ele tem que chamar, ele não precisa chamar não. E se a casa tiver uma bagunça, a gente se junta e limpa. E se eu for na tua, pode ir lá. Não tem problema não, tem uma gata, tem passarinho. Vambora. Se tiver pão, nós come. Se eu tiver no jejum, quiser entrar no jejum, nós entra. Mas eu te pergunto, olha pro teu irmão, você sabe onde ele mora? É, minha. Você sabe onde ele mora? Nós não temos comunhão com o outro. Tem comunhão? Aqui nós temos. Lá fora nós não temos. E que amor é esse que eu tenho pelos meus irmãos? Que amor é esse? Que amor é esse que eu tenho pela minha família? Que amor é esse que eu tenho pelos meus filhos, que eu tenho pela minha esposa? Que Jesus fala para mim dar vida por ela. E muitas das vezes nós não fazemos um terço disso. E quando Jesus voltar, nós estamos perdidos. Que amor é esse que eu, mulher, tenho pelo meu marido se eu não respeito ele? Você, homem, não respeita a tua mulher. Você, filho, não respeita o teu pai, a tua mãe. Eu tenho amor. Jesus vai aperfeiçoar a igreja dele, pode esperar. Jesus vai aperfeiçoar o povo dele, pode esperar. Ainda que doa. Ainda que doa. Você está me vendo adorando, louvado seja Deus pregando, mas eu estou sendo aperfeiçoado pelo Senhor, dando glória. Aprendendo o que é amor, pastor. Aprendendo o que é o verdadeiro amor. Porque eu não conheço esse amor ainda. E estou sendo aperfeiçoado. Aprender o que é amor. Aprender a cuidar de você, você de mim. E carregar o teu fardo, você carregar o meu. Aí Jesus continua dizendo, o levita passa batido. Aí me vê um samaritano, um excluído, considerado impuro, que vai dar um grande exemplo. Vai pegar aquele homem, vai derramar azeite, vinho, vai colocar ali no cavalo, leva até uma hospedaria, paga e deixa pago, e quando voltar eu acerto o restante. E nós temos feito nada. E está cheio de pessoas, pastor, que caem na rua, nas mãos dos salteadores. E nós não fazemos nada.